Em nome do Pai, do Filho e do Espírito Santo. Vivemos num mundo profundamente marcado por guerras, violência, injustiças e desigualdades, onde tantas pessoas são obrigadas a deixar a sua terra, em busca de um lugar seguro. No meio desta realidade, muitas são as crianças que carregam consigo o peso da fragilidade. Deixam para trás a sua casa, a sua família, a sua segurança. E enfrentam caminhos difíceis, muitas vezes marcados pelo medo e pela incerteza. No entanto, é precisamente neste contexto que somos chamados a reconhecer um sinal de Deus, como nos recorda o Santo Padre. Mesmo quando tudo parece perdido, os migrantes e refugiados tornam-se mensageiros de esperança, testemunhando com a sua coragem uma fé que vai além do que os nossos olhos conseguem ver. Também as crianças, na sua pequenez e vulnerabilidade, nos mostram que a esperança pode nascer no meio da fragilidade. A sua vida, o seu sorriso, a sua capacidade de continuar a sonhar são um sinal de que Deus continua presente na história. Os migrantes recordam ainda à Igreja que somos um povo em caminho, peregrinos nesta terra, à procura da verdadeira pátria que está em Deus. Por isso, não podemos fechar o coração, nem viver indiferentes. Somos chamados a acolher, a cuidar e a reconhecer em cada pessoa, especialmente nos mais pequenos, um irmão, uma irmã, um dom. Nesta hora mariana, reunimos com Maria. Queremos fazer este caminho, passar da fragilidade à esperança. Tal como ela, que confiou mesmo na incerteza, também nós queremos aprender a confiar, a acolher e a amar. Colocamos de modo especial no coração de Deus todas as crianças migrantes e refugiadas, as que sofrem, as que têm medo, as que caminham sem saber para onde vão, mas também aquelas que continuam a acreditar. Que esta oração nos ajude a abrir o coração, a reconhecer Cristo em cada criança e a sermos também nós sinais vivos de esperança no meio do mundo.

Vamos meditar nos mistérios luminosos. Primeiro mistério luminoso: o batismo de Jesus no Rio Jordão. Depois que Jesus foi batizado, saiu logo da água. Eis que os céus se abriram e viu descer sobre ele, em forma de pomba, o Espírito de Deus. É do céu que baixou uma voz: este é o meu Filho muito amado, em quem pus toda a minha complacência. No início da sua vida pública, Jesus apressa-se ao mundo como filho muito amado do Pai. No batismo, revela-se a sua identidade e a sua missão: ser sinal de amor, de proximidade, de esperança e de salvação para com todos. Também hoje, tantas crianças, especialmente as que vivem a experiência da migração, carregam uma fragilidade profunda. Muitas não conhecem a segurança de um lar, nem a estabilidade de uma vida tranquila. No entanto, aos olhos de Deus, cada uma delas continua a ser um filho amado, com uma dignidade infinita que ninguém pode retirar. O Santo Padre recorda-nos que, mesmo nas situações mais difíceis, estas crianças não perdem o seu valor nem a sua esperança. Pelo contrário, a sua vida torna-se um apelo ao nosso coração, desafiando-nos a reconhecer nelas a presença de Deus. Neste mistério, somos convidados a renovar o nosso olhar, a ver para além da fragilidade, a reconhecer a dignidade e a acrescentar e a acreditar que, mesmo nas situações mais difíceis, Deus continua a dizer: tu és meu filho amado. Rezemos por todas as crianças migrantes e refugiadas, para que encontrem acolhimento, proteção e amor, e para que nós saibamos reconhecê-las, cuidar delas, para elas serem sinais vivos de esperança. Pai nosso, que estais no céu, santificado seja o vosso nome. Venha a nós o vosso reino, seja feita a vossa vontade, assim na terra como no céu. Ave Maria, cheia de graça, o Senhor é convosco. Bendita sois vós entre as mulheres, e bendito é o fruto do vosso ventre, Jesus. Ave Maria, cheia de graça, o Senhor é convosco. Bendita sois vós entre as mulheres, e bendito é o fruto do vosso ventre, Jesus. Ave Maria, cheia de graça, o Senhor é convosco. Bendita sois vós entre as mulheres, e bendito é o fruto do vosso ventre, Jesus. Ave Maria, cheia de graça, o Senhor é convosco. Bendita sois vós entre as mulheres, e bendito é o fruto do vosso ventre, Jesus. Ave Maria, cheia de graça, o Senhor é convosco. Bendita sois vós entre as mulheres, e bendito é o fruto do vosso ventre, Jesus. Ave Maria, cheia de graça, o Senhor é convosco. Bendita sois vós entre as mulheres, e bendito é o fruto do vosso ventre, Jesus. Ave Maria, cheia de graça, o Senhor é convosco. Bendita sois vós entre as mulheres, e bendito é o fruto do vosso ventre, Jesus. Ave Maria, cheia de graça, o Senhor é convosco. Bendita sois vós entre as mulheres, e bendito é o fruto do vosso ventre, Jesus. Ave Maria, cheia de graça, o Senhor é convosco. Bendita sois vós entre as mulheres,
e bendito é o fruto do vosso ventre, Jesus. Ave Maria, cheia de graça, o Senhor é convosco. Bendita sois vós entre as mulheres, e bendito é o fruto do vosso ventre, Jesus. Glória ao Pai, ao Filho e ao Espírito Santo. Ó Maria, concebida sem pecado. Ó meu Jesus, perdoai-nos e livrai-nos do fogo do inferno.

0: Segundo mistério luminoso, autorrevelação de Jesus nas bodas de Caná. Três dias depois, celebravam-se bodas em Caná da Galileia, e achava-se ali a mãe de Jesus. Também foram convidados Jesus e os seus discípulos. Como viesse a faltar vinho, a mãe de Jesus disse-lhe: "Eles já não têm vinho." Respondeu-lhe Jesus: "Mulher, isso compete a nós? Minha hora ainda não chegou." Disse, então, sua mãe aos serventes: "Fazei o que eles vos disser." Em Caná, Maria repara na falta e leva a Jesus. Não fica indiferente. Não ignora. Vê, aproxima-se e confia. Também hoje, tantas crianças vivem na falta de casa, de segurança, de estabilidade. Sobretudo aquelas que são obrigadas a deixar a sua terra e a recomeçar. Mas, tal como em Caná, Deus continua a agir. Onde parece haver apenas fragilidade, Ele faz nascer a esperança. Neste mistério, somos convidados a aprender com Maria, a ter um olhar atento, um coração disponível e uma fé que acredita que Deus pode transformar todas as situações. Rezemos por todas as crianças, migrantes e refugiadas, para que encontrem quem as acolha, as proteja e as ame, e para que nunca percam a esperança no meio das dificuldades. Pai nosso, que estás nos céus, santificado seja o vosso nome. Venha a nós o vosso reino. Seja feita a vossa vontade, assim na terra como no céu. Pão nosso cada dia nos dai hoje. Perdoai-nos as nossas ofensas, assim como nós perdoamos a quem nos tenha ofendido. E não nos deixeis cair em tentação, mas livrai-nos do mal. Amém. Ave Maria, cheia de graça, o Senhor é convosco. Bendita sois vós entre as mulheres, bendito é o fruto do vosso ventre, Jesus. Ave Maria, cheia de graça, o Senhor é convosco. Bendita sois vós entre as mulheres, e bendito é o fruto do vosso ventre, Jesus.
1: Santa Maria, Mãe de Deus, rogai por nós, pecadores, agora e na hora da nossa morte. Amém.
0: Ave Maria, cheia de graça, o Senhor é convosco. Bendita sois vós entre as mulheres, e bendito é o fruto do vosso ventre, Jesus.
1: Santa Maria,
0: Ave Maria, cheia de graça, o Senhor é convosco. Bendita sois vós entre as mulheres, e bendito é o fruto do vosso ventre, Jesus.
1: Santa Maria, Mãe de Deus, rogai por nós, pecadores, agora e na hora da nossa morte. Amém.
0: Ave Maria, cheia de graça, o Senhor é convosco. Bendita sois vós entre as mulheres, bendito é o fruto do vosso ventre, Jesus.
1: Santa Maria,
0: Ave Maria, cheia de graça, o Senhor é convosco. Bendita sois vós entre as mulheres, bendito é o fruto do vosso ventre, Jesus.
1: Santa Maria, Mãe de Deus, rogai por nós, pecadores, agora e na hora da nossa morte. Amém.
0: Ave Maria, cheia de graça, o Senhor é convosco. Bendita sois vós entre as mulheres, bendito é o fruto do vosso ventre, Jesus.
1: Santa Maria,
0: Ave Maria, cheia de graça, o Senhor é convosco. Bendita sois vós entre as mulheres, e bendito é o fruto do vosso ventre, Jesus.
1: Santa Maria, Mãe de Deus, rogai por nós, pecadores, agora e na hora da nossa morte. Amém.
0: Ave Maria, cheia de graça, o Senhor é convosco. Bendita sois vós entre as mulheres, e bendito é o fruto do vosso ventre, Jesus.
1: Santa Maria,
0: Ave Maria, cheia de graça, o Senhor é convosco. Bendita sois vós entre as mulheres, e bendito é o fruto do vosso ventre, Jesus.
1: Santa Maria, Mãe de Deus, rogai por nós, pecadores, agora e na hora da nossa morte. Amém.
0: Glória ao Pai, ao Filho e ao Espírito Santo.
1: Amém.
0: Ó Maria concebida sem pecado.
1: Rogai por nós,
0: ó meu Jesus, perdoai-nos e livrai-nos do fogo do inferno.
1: Amém.

0: Terceiro mistério luminoso: o anúncio do Reino de Deus. Completou-se o tempo e o Reino de Deus está próximo. Convertei-vos e acreditai no Evangelho. Jesus anuncia um reino novo, feito de amor, de justiça e de paz. Um reino onde todos têm lugar, especialmente os mais pequenos, os mais frágeis, os esquecidos. Também hoje, tantas crianças vivem à margem, sem voz, sem proteção, sem que as defenda. Mas o Evangelho recorda-nos que para Deus nenhuma é esquecida. O Santo Padre lembra-nos que os migrantes e refugiados são sinais vivos de esperança, em que o seu sofrimento nos interpela, chamando-nos à conversão do coração. Neste mistério, somos convidados a olhar com mais atenção, a agir com mais amor e a construir um mundo mais justo e mais humano. Rezemos por todas as crianças migrantes e refugiadas para que encontrem dignidade, acolhimento e futuro, e para que nós saibamos ser sinais do Reino de Deus no meio delas. Pai nosso, que estás nos céus, santificado seja o vosso nome. Venha a nós o vosso reino. Seja feita a vossa vontade, assim na terra como no céu. O pão nosso de cada dia nos dai hoje. Perdoai-nos as nossas ofensas, assim como nós perdoamos a quem nos tem ofendido. Não nos deixeis cair em tentação, mas livrai-nos do mal. Ave Maria, cheia de graça, o Senhor é convosco. Bendita sois vós entre as mulheres, e bendito é o fruto do vosso ventre, Jesus.
1: Santa Maria, Mãe de Deus, rogai por nós, pecadores, agora e na hora da nossa morte. Amém.
0: Ave Maria, cheia de graça, o Senhor é convosco. Bendita sois vós entre as mulheres, e bendito é o fruto do vosso ventre, Jesus.
1: Santa Maria, Mãe de Deus, rogai por nós, pecadores, agora e na hora da nossa morte. Amém.
0: Ave Maria, cheia de graça, o Senhor é convosco. Bendita sois vós entre as mulheres, e bendito é o fruto do vosso ventre, Jesus.
1: Santa Maria, Mãe de Deus, rogai por nós, pecadores, agora e na hora da nossa morte. Amém.
0: Ave Maria, cheia de graça, o Senhor é convosco. Bendita sois vós entre as mulheres, e bendito é o fruto do vosso ventre, Jesus.
1: Santa Maria, Mãe de Deus, rogai por nós, pecadores, agora e na hora da nossa morte.
0: Ave Maria, cheia de graça, o Senhor é convosco. Bendita sois vós entre as mulheres, e bendito é o fruto do vosso ventre, Jesus.
1: Santa Maria, Mãe de Deus, rogai por nós, pecadores, agora e na hora da nossa morte. Amém.
0: Ave Maria, cheia de graça, o Senhor é convosco. Bendita sois vós entre as mulheres, e bendito é o fruto do vosso ventre, Jesus.
1: Santa Maria, Mãe de Deus, rogai por nós, pecadores, agora e na hora da nossa morte. Amém.
0: Ave Maria, cheia de graça, o Senhor é convosco. Bendita sois vós entre as mulheres, e bendito é o fruto do vosso ventre, Jesus.
1: Santa Maria, Mãe de Deus, rogai por nós, pecadores, agora e na hora da nossa morte. Amém.
0: Ave Maria, cheia de graça, o Senhor é convosco. Bendita sois vós entre as mulheres, bendito é o fruto do vosso ventre, Jesus.
1: Santa Maria,
0: Ave Maria, cheia de graça, o Senhor é convosco. Bendita sois vós entre as mulheres, e bendito é o fruto do vosso ventre, Jesus.
1: Santa Maria, Mãe de Deus, rogai por nós, pecadores, agora e na hora da nossa morte. Amém.
0: Ave Maria, cheia de graça, o Senhor é convosco. Bendita sois vós entre as mulheres, e bendito é o fruto do vosso ventre, Jesus. Glória ao Pai, ao Filho e ao Espírito Santo.
1: Amém.
0: Ó Maria concebida sem pecado. Ó meu bom Jesus, perdoai-nos e livrai-nos do fogo do inferno.
1: Amém.

0: Quarto mistério luminoso, a transfiguração de Jesus. 6 dias depois, Jesus tomou consigo Pedro, Tiago e João, seu irmão, e conduziu-os à parte a uma alta montanha. Lá se transfigurou na presença deles. Seu rosto brilhou como o sol, suas vestes tornaram-se resplandecentes de brancura. Na transfiguração, por um momento, os discípulos veem a glória de Deus que ilumina o medo e a incerteza. Também hoje, muitas crianças vivem momentos de escuridão, medo, insegurança, sofrimento, especialmente aquelas que são obrigadas a deixar tudo para trás. Mas Deus não as abandona, pois mesmo nas situações mais difíceis, a sua luz continua presente. O Santo Padre recorda-nos que mesmo no meio da fragilidade, pode nascer a esperança e muitas vezes são precisamente os mais pequenos que nos mostram essa luz. Neste mistério, somos convidados a confiar, a acreditar que Deus ilumina os caminhos mais difíceis e que nenhuma vida está perdida aos seus olhos. Rezemos por todas as crianças, migrantes e refugiadas, para que encontrem luz no meio das dificuldades e para que nunca percam a esperança no seu caminho. Pai nosso, que estás nos céus, santificado seja o vosso nome. Venha a nós o vosso reino. Seja feita a vossa vontade, assim na terra como no céu. Ave Maria, cheia de graça, o Senhor é convosco. Bendita sois vós entre as mulheres, bendito é o fruto do vosso ventre, Jesus. Santa Maria, Mãe de Deus, Pai para nós, pecadores, agora e na hora da nossa morte. Amém. Ave Maria, cheia de graça, o Senhor é convosco. Bendita sois vós entre as mulheres, bendito é o fruto do vosso ventre, Jesus. Ave Maria, cheia de graça, o Senhor é convosco. Bendita sois vós entre as mulheres. Bendito é o fruto do vosso ventre, Jesus.
1: Santa Maria, Mãe de Deus, Pai, nós, pecadores, agora e na hora da nossa morte. Amém.
0: Ave Maria, cheia de graça, o Senhor é convosco. Bendita sois vós entre as mulheres. Bendito é o fruto do vosso ventre, Jesus. Ave Maria, cheia de graça, o Senhor é convosco. Bendita sois vós entre as mulheres. Bendito é o fruto do vosso ventre, Jesus.
1: Santa Maria, Mãe de Deus, Pai, nós, pecadores, agora e na hora da nossa morte. Amém.
0: Ave Maria, cheia de graça, o Senhor é convosco. Bendita sois vós entre as mulheres. Bendito é o fruto do vosso ventre, Jesus. Ave Maria, cheia de graça, o Senhor é convosco. Bendita sois vós entre as mulheres. Bendito é o fruto do vosso ventre, Jesus.
1: Santa Maria, Mãe de Deus, Pai, nós, pecadores, agora e na hora da nossa morte. Amém.
0: Ave Maria, cheia de graça, o Senhor é convosco. Bendita sois vós entre as mulheres. Bendito é o fruto do vosso ventre, Jesus. Ave Maria, cheia de graça, o Senhor é convosco. Bendita sois vós entre as mulheres. Bendito é o fruto do vosso ventre, Jesus.
1: Santa Maria, Mãe de Deus, Pai, nós, pecadores, agora e na hora da nossa morte. Amém.
0: Ave Maria, cheia de graça, o Senhor é convosco. Bendita sois vós entre as mulheres. Bendito é o fruto do vosso ventre, Jesus. Glória ao Pai, ao Filho e ao Espírito Santo. Ó Maria concebida sem pecado. Ó meu Jesus, perdoai-nos e livrai-nos do fogo do inferno.

0: Quinto Mistério Luminoso, a instituição da Eucaristia. Durante a refeição, Jesus tomou o pão, benzeu, partiu e deu aos discípulos, dizendo: Tomai e comei, isto é o meu corpo. Na última ceia, Jesus entrega-se totalmente. Faz-se pão para todos, sem excluir ninguém, sinal de amor, de comunhão e de unidade. Na Eucaristia, aprendemos que há lugar para todos à mesa de Deus. Ninguém é estrangeiro, ninguém fica de fora. Também hoje, tantas crianças vivem afastadas dessa mesa, sem casa, sem acolhimento, sem quem cuide delas. Mas Jesus continua a dar-se por todos e convida-nos a fazer o mesmo, a acolher, a partilhar, a cuidar. O Santo Padre recorda-nos que os migrantes e refugiados são presença viva de Cristo e, por isso, cada gesto de amor para com eles torna-se sinal de esperança. Neste mistério, somos convidados a viver a comunhão, a abrir o coração, a partilhar o que somos e o que temos, a construir uma igreja onde todos tenham lugar. Rezemos por todas as crianças migrantes e refugiadas, para que encontrem acolhimento, amor e dignidade, e para que nunca lhes falte um lugar onde se sintam em casa. Pai nosso que estais nos céus, santificado seja o vosso nome. Venha a nós o vosso reino, seja feita a vossa vontade, assim na terra como no céu. Ave Maria, cheia de graça, o Senhor é convosco. Bendita sois vós entre as mulheres, e bendito é o fruto do vosso ventre, Jesus. Ave Maria, cheia de graça, o Senhor é convosco. Bendita sois vós entre as mulheres, e bendito é o fruto do vosso ventre, Jesus. Ave Maria, cheia de graça, o Senhor é convosco. Bendita sois vós entre as mulheres, e bendito é o fruto do vosso ventre, Jesus. Ave Maria, cheia de graça, o Senhor é convosco. Bendita sois vós entre as mulheres, e bendito é o fruto do vosso ventre, Jesus. Ave Maria, cheia de graça, o Senhor é convosco. Bendita sois vós entre as mulheres, e bendito é o fruto do vosso ventre, Jesus. Ave Maria, cheia de graça, o Senhor é convosco. Bendita sois vós entre as mulheres, e bendito é o fruto do vosso ventre, Jesus. Ave Maria, cheia de graça, o Senhor é convosco. Bendita sois vós entre as mulheres, e bendito é o fruto do vosso ventre, Jesus. Ave Maria, cheia de graça, o Senhor é convosco. Bendita sois vós entre as mulheres, e bendito é o fruto do vosso ventre, Jesus. Ave Maria, cheia de graça, o Senhor é convosco. Bendita sois vós entre as mulheres, e bendito é o fruto do vosso ventre, Jesus. Ave Maria, cheia de graça, o Senhor é convosco. Bendita sois vós entre as mulheres, e bendito é o fruto do vosso ventre, Jesus. Glória ao Pai, ao Filho e ao Espírito Santo. Ó Maria concebida sem pecado, ó meu Jesus, perdoai-nos e livrai-nos do fogo do inferno. Rezemos agora três Ave Marias pelas nossas intenções particulares, pelas intenções do Santo Padre e pela paz no mundo. Ave Maria, cheia de graça, o Senhor é convosco. Bendita sois vós entre as mulheres e bendito é o fruto do vosso ventre, Jesus. Ave Maria, cheia de graça, o Senhor é convosco. Bendita sois vós entre as mulheres e bendito é o fruto do vosso ventre, Jesus. Ave Maria, cheia de graça, o Senhor é convosco. Bendita sois vós entre as mulheres e bendito é o fruto do vosso ventre, Jesus. Nossa Senhora do Rosário de Fátima, salve Rainha, Mãe de Misericórdia,
1: Rezemos agora todos juntos.
0: Deus, Pai de amor, agradecemos-vos este momento de oração, em que com Maria aprendemos a olhar com mais amor. Colocamos diante de vós todas as crianças migrantes e refugiadas, as que têm medo, as que sofrem, as que vivem na incerteza. Protegei-as, acompanhai-as e dá-lhes quem as acolha e cuide. Transformai também o nosso coração, para que saibamos reconhecer em cada criança o rosto de Jesus e sejamos sinais de esperança no mundo. Maria, Mãe de todos, caminha connosco e protegei todas as crianças. Amém. Peçamos a bênção do Senhor sobre nós, em nome do Pai, do Filho e do Espírito Santo.

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0: presente em todos os sacrários da terra, em reparação dos ultrajes, sacrilégios e indiferenças com que ele mesmo é ofendido, e pelos méritos infinitos do seu Santíssimo Coração e do Coração Imaculado de Maria, peço-vos a conversão dos povos pecadores.
1: Pois desta

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0: santo que temos juntos, nós te adoramos, Senhor.
1: Nós te adoramos, Senhor.
0: Dom inefável do Pai.
1: Nós te adoramos, Senhor.
0: Sinal do amor supremo do Filho.
1: Nós te adoramos, Senhor.
0: Prodígio de caridade do Espírito Santo.
1: Nós te adoramos, Senhor.
2: Estamos juntos, nosotros te adoramos, Senhor. Nosotros te adoramos, Senhor. É tão inefável del Padre.
1: Nosotros te adoramos, Senhor.
2: Signo del amor supremo del Hijo.
1: Nosotros te adoramos, Senhor.
2: Prodigio de la caridad del Espíritu Santo.
1: Nosotros te adoramos, Senhor.
3: Thank you, O Lord.
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0: Seguindo Jesus, nos acompanha na Eucaristia. Louvamo-lo neste raiar da manhã. Unimo-nos a todas as criaturas, levantamos a nossa voz num louvor que nos eleva até Deus. Desta forma, as nossas palavras, o nosso canto, reconhecem que o Senhor é digno de louvor de todas as criaturas.

0: Senhor, nós esperamos em vós.
1: Senhor, nós vos amamos.
0: Senhor, nós vos amamos.
2: Repitamos juntos. Senhor, creemos em ti.
0: Senhor, creemos em ti.
2: Senhor, esperamos em ti.
0: Senhor, esperamos em ti.
2: Senhor, nós outros te amamos.
0: Senhor, nós outros te amamos.
1: Senhor, nous croyons en toi.
0: Seigneur, nous croyons en toi.
1: Seigneur, nous espérons en toi.
0: Seigneur, nous espérons en toi.
1: Seigneur, nous t'adorons.
0: Seigneur, nous t'adorons.
1: Convido-vos a percorrer os próximos passos nesta procissão por uma intenção particularmente insistente da mensagem de Maria aqui em Fátima. A oferta dos nossos atos de amor e de oração pela conversão dos pecadores e em reparação pelos pecados cometidos contra o coração imaculado de Maria. Cada passo desta etapa da procissão seja um ato de reparação e de oração pela conversão dos pecadores.

0: Tem piedade de nós.
1: Bom pastor, pão da verdade.
0: Tem piedade de nós.
1: Nutri-nos e defendei-nos.
0: Tem piedade de nós.
1: Louva-nos aos bens eternos.
0: Tem piedade de nós.
2: Tem misericórdia de nós outros.
3: Haz-nos contemplar los bienes eternos.
2: Tem misericórdia de nós outros.
4: Repetiamo insieme. Pietà di noi. Buon pastore, vero Padre.
0: Pietà di noi.

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1: Louvamos o Senhor, subindo a toda a criação. Confiamos-lhe as nossas orações de intercessão. Agora, nesta etapa da nossa procissão eucarística, queremos reconhecer a sua grandeza, diante da qual nos curvamos em adoração. Um Deus grandioso e forte, que na sua omnipotência permite que o toquemos e sintamos tão próximo do pão eucarístico.

0: Nós te adoramos, Senhor.
1: Nós te adoramos, Senhor.
0: Senhor da nossa ressurreição.
1: Nós te adoramos, Senhor.
0: Senhor da glória futura.
1: Nós te adoramos, Senhor.
2: Estamos juntos. Nós outros te adoramos, Senhor.
3: Nós outros te adoramos, Senhor.
2: Tu, nuestra resurrección.
3: Nós outros te adoramos, Senhor.
2: Tu, nuestra promesa de glória futura.
3: Nós outros te adoramos, Senhor.
4: After each petition, let us repeat together. 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
5: Aleluia, alegremos-nos porque o Senhor nos visitou e permanece connosco. É por Ele que nos estamos a deixar conduzir ao longo desta procissão. Jesus é o caminho que nos conduz à verdade eterna do Pai para a conversão da nossa vida cotidiana.

Eucarística nos ajuda a renovar a nossa vida espiritual, nos confirme na fé e nos transforma em testemunhas do Evangelho. Oremos.

Papa, bispos e sacerdotes, ministros da Eucaristia, para que no meio dos cristãos possam ser a expressão do vosso amor e do vosso perdão. Oremos.

nossas famílias para que vivamos em união e na serenidade e encontremos na Eucaristia a força necessária para enfrentarmos as dificuldades da vida. Oremos.

habitaram da Eucaristia, para que ela seja para eles penhor de ressurreição e vida eterna. Oremos.

0: 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Nos daj se graça da eternidade proclamar Jesus Cristo nascido da Virgem Maria e por nós morto na cruz está presente no Santíssimo Sacramento. Passei-nos a encontrar nesta fonte divina o fruto da eterna salvação. Por Cristo nosso Senhor.
1: Amém.

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0: depois da missa, a partir das 10 horas. E dêem paz, se o Senhor vos acompanha.
1: Graças a Deus.

0: depois eu entro com logo aqui com o corpo.
1: Ah, sim.
0: Não
1: é dos reais, já. Ele deve ter ficado. Você ficou a pensar que é por causa dos reais, não é? Está bom.
2: Eu que
3: não.
2: Não,
3: não. Está tudo certo,
0: Sebastião. 8 da manhã.
3: Mas dizem sempre que eu toquei uma hora perto da igreja.
1: Somos um calmo.
3: Não chegaram a isso, não é?
1: Nada. Podiam dizer isso se tivesse sido assim das outras vezes.
3: Estamos a brincar.
2: Ainda
3: estamos
2: lá,
3: né?
2: Estamos.
3: Olha, devo dizer, depois do serviço que nós fizemos, aquele serviço não foi contínuo.
1: Estão à vontade.
3: Depois daquilo, qualquer coisa
1: que
3: vier, está tudo
1: bem. O que é que eles continuem? Que eu tenho sempre respostas. Eu tenho respostas. Venham.
3: Mais ou menos, aquilo foi crítico. Não, foi, nós fizemos aquilo tudo seguido. Ensaio às 8 da noite, tocar às 9 da noite. Não sei se aquilo era super difícil. Eu acho que tiveram muita sorte.
1: Difícil
3: lá. A malta que lá estava, porque. Acho que sim.
0: Ah, foi na.
1: Difícil é.
3: Nós conhecíamos já. Se o Miguel tinha feito qualquer coisa com ele. Mas.
1: Acho que vou desmaiar. Difícil.
3: Mas o Zé diz que foi culpa dele. O Zé diz que foi culpa dele.
2: Isso é que é difícil.
3: Vamos lá.
1: Eu tocar ainda me desarrasto.
2: Ou seja, pelo menos esqueceu
0: os papéis. Os termos foram para a casa dos. Já estão lá.
3: Thank you.

Para aqui aí, então, convosco e depois entrando nos reféns. Aqui será só entrar nos reféns, está bem? Você faz a petição, depois a carreira, então.

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0: Estimados peregrinos de Nossa Senhora de Fátima, convido-vos a deixarem-se abraçar pela envolvência espiritual deste santuário. Agora, muito particularmente, recolhemos-nos aqui junto da Capelinha das Aparições para a oração do Terço do Rosário. Recordamos hoje e comemoramos a aparição de Nossa Senhora em agosto de 1917. Foi diferente de todas as outras. Aconteceu apenas no dia 19 de agosto, nos Valinhos. A 13 de agosto, os pastorinhos tinham sido levados para a Vila Nova de Ourém. As memórias da irmã Lúcia referem que na prisão as três crianças rezaram o terço com os presos e que no dia 19, nos Valinhos, Nossa Senhora voltou a insistir: quero que continueis a rezar o terço todos os dias. E não há dia em que não se escuta a oração do terço aqui neste lugar. Aqui estamos nós, uma vez mais, hoje meditando nos mistérios luminosos do Rosário. Lembramos, nesta peregrinação, todos os migrantes e exilados, mas elevamos uma prece especial pelos imigrantes portugueses, para quem Fátima é sempre um oásis de acolhimento materno e espiritual. Lembramos também as vítimas do terremoto na Colômbia, em sintonia com todos eles, com a nossa oração. No primeiro mistério do Rosário, meditamos no batismo de Jesus no Rio Jordão. Do Evangelho segundo São Mateus. Jesus veio da Galileia até ao Jordão ter com João para ser batizado por ele. João opunha-se, dizendo: eu é que tenho necessidade de ser batizado por ti e tu vens ter comigo. Jesus, porém, respondeu-lhe: deixa por agora. Convém que cumpramos assim toda a justiça. João então concordou. Uma vez batizado, João saiu da água e eis que se rasgaram os céus e viu o Espírito de Deus descer como uma pomba e vir sobre ele. E uma voz vinda do céu dizia: este é o meu Filho muito amado, no qual pus todo o meu agrado. Batismo. Momento em que se rasgam os céus e em que uma voz, um gesto, um sinal oferecem o acolhimento da Igreja e o primeiro abraço do amor de Deus. Alguma semelhança com a experiência dos pastorinhos que Lúcia descreveu desta forma na aparição de agosto? Dizia: alguma coisa de sobrenatural que se aproximava e nos envolvia. Sintamo-nos gratos pelo batismo que recebemos, pela graça sobrenatural que nos envolveu e que, a partir daquele dia, é fonte que refresca a nossa vida.
1: Pai nosso, que estais nos céus, santificado seja o vosso nome. Venha a nós o vosso reino, seja feita a vossa vontade, assim na terra como no céu. Ave Maria, cheia de graça, o Senhor é convosco. Bendita sois vós entre as mulheres, e bendito é o fruto do vosso ventre, Jesus. Ave Maria, cheia de graça, o Senhor é convosco. Bendita sois vós entre as mulheres, e bendito é o fruto do vosso ventre, Jesus. Ave Maria, cheia de graça, o Senhor é convosco. Bendita sois vós entre as mulheres, e bendito é o fruto do vosso ventre, Jesus. Ave Maria, cheia de graça, o Senhor é convosco. Bendita sois vós entre as mulheres, e bendito é o fruto do vosso ventre, Jesus. Ave Maria, cheia de graça, o Senhor é convosco. Bendita sois vós entre as mulheres, e bendito é o fruto do vosso ventre, Jesus. Ave Maria, cheia de graça, o Senhor é convosco. Bendita sois vós entre as mulheres, e bendito é o fruto do vosso ventre, Jesus. Ave Maria, cheia de graça, o Senhor é convosco. Bendita sois vós entre as mulheres, e bendito é o fruto do vosso ventre, Jesus. Ave Maria, cheia de graça, o Senhor é convosco. Bendita sois vós entre as mulheres, e bendito é o fruto do vosso ventre, Jesus. Ave Maria, cheia de graça, o Senhor é convosco. Bendita sois vós entre as mulheres, e bendito é o fruto do vosso ventre, Jesus. Ave Maria, cheia de graça, o Senhor é convosco. Bendita sois vós entre as mulheres, e bendito é o fruto do vosso ventre, Jesus.

0: Ó Maria concebida sem pecado, ó meu Jesus, perdoai-nos e livrai-nos do fogo do inferno.
1: Pai.

0: Ó Maria, concebida sem pecado,
1: rogai por nós que recorremos a vós.
0: Ó meu Jesus, perdoai-nos e livrai-nos do fogo do inferno.
1: Levai as almas todas para o céu, principalmente as que mais precisarem.

0: No terceiro mistério, meditamos no anúncio do Reino de Deus.
1: Dopo che Giovanni fu arrestato, Gesù andò nella Galilea, proclamando il Vangelo di Dio e diceva: «Il tempo è compiuto e il regno di Dio è vicino. Convertitevi e credete nel Vangelo».
0: Rezai, rezai muito e fazei sacrifícios por os pecadores, que vão muitas almas para o inferno por não haver quem se sacrifique e peça por elas. Foi com este pedido que Nossa Senhora se despediu das três crianças na aparição de agosto. Na verdade, Maria apenas insistia e atualizava o convite do Senhor Jesus ao arrependimento: arrependei-vos e acreditai no Evangelho. Nossa Senhora veio apontar duas vias para responder ao Senhor: rezar, rezar muito, e fazer sacrifícios para a nossa conversão e em reparação pelos pecados de quem tem dificuldade em fazer esse caminho. Rezamos com os

Ó Maria, concebida sem pecado, ó meu Jesus, perdoai-nos e livrai-nos do fogo do inferno.

Ó Maria, concebida sem pecado. Ó meu Jesus, perdoai-nos e livrai-nos do fogo do inferno.

Terminada a oração do Rosário, aqui na Capelinha das Aparições, começamos a preparar-nos para a celebração da missa. Vamos-nos acomodando, mantendo sempre um ambiente de recolhimento. Ao mesmo tempo, vamos também preparando os cânticos da celebração com um pequeno ensaio.

Irmãos peregrinos, seja louvado nosso Senhor Jesus Cristo. Irmãos e irmãs, voltamo-nos para o altar do recinto de oração. Acolhemos o convite que nos foi feito pelos sinos deste santuário. Convidam-nos para celebrarmos a Eucaristia. Encontraremos o Deus que vem ao nosso encontro. Aqui neste lugar, onde já formamos a Assembleia que se sente convocada pelo seu Espírito, vamos preparar o nosso coração para a celebração que vamos viver. Conduzidos pelas mãos maternas da Senhora mais brilhante que o Sol, que nos pede neste lugar que rezemos, rezemos muito. Vamos assim elevar ao Pai a ação de graças, através do sacrifício pascal de Cristo vivo nas nossas vidas. Antes de escutarmos o Santo Evangelho, que hoje nos dá a certeza de podermos celebrar a Virgem Santa Maria como Mãe da Igreja, aclamaremos o Senhor Jesus com aleluias. Vamos preparar esse momento da celebração que vamos viver.

bem, muito bem. Já se ouvia, mas ainda de uma forma muito tímida. Vamos cantar com mais entusiasmo. Sem medo, cantamos. Aleluia. Isso, mais forte. Aleluia.

Bem, já se percebe que queremos fazer a festa com o Senhor. Vamos fazer ainda mais forte. À medida que dizemos esta aclamação de louvores, a nossa voz ganha mais entusiasmo. Vamos tentar. Do início, cantamos. Alel. Todos. Mais forte.

bem, muito bem. Vamos tentar fazer sem a ajuda do órgão agora, ver se a nossa voz ressoa mesmo assim forte. Vamos cantar, sem medo, todos. Hallel. Mais ainda, vamos. Hallel. Mais ainda, todos. Hallel. Bem. Aleluia. Hallel. Muito bem. Vamos então agora, com a ajuda do órgão, fazer uma última vez e cantamos em festa. Hallel. Isso. Aleluia. Aleluia. Muito bem.

bem, muito bem. Irmãos e irmãs, hoje colocamos a nossa vida diante do altar do Senhor, como fazemos sempre, mas de uma forma muito simbólica, ao trazermos o trigo, fruto do trabalho humano, queremos dizer verdadeiramente que aquela semente que germinou se transforma no corpo e sangue do Senhor. Também é assim a nossa vida. E por isso fazemos memória do mistério da encarnação. Porque de facto o trigo que Deus semeou no seio de Maria tornou-se para nós pão do céu que nos dá vida e salvação eterna. Vamos lembrar esta palavra que cantaremos durante o momento da comunhão.

salvação e salvação eterna. Muito bem, já lembramos. Agora vamos cantar com o coração e um sorriso nos lábios. Cantamos todos. O trigo que semeou no seio de mais forte.

Vai e salva salve. Irmãos e irmãs, vamos terminar a preparação que fazemos para a celebração da Eucaristia. Vamos terminá-la como há pouco a iniciávamos, lembrando a aclamação que faremos ao Deus encarnado, o Senhor Jesus, que vem ao nosso encontro na palavra que vamos ouvir proclamar. Nesse dia em que no Calvário nos entrega a Virgem Maria como sua mãe, mas como nossa mãe, a mãe da Igreja, a mãe de cada um de nós. Cantaremos por isso em júbilo, aleluia. Vamos dizer uma última vez.

0: Irmãos e irmãs, estivemos a preparar-nos. Recebamos agora o convite para celebrar.
1: Estimados peregrinos, estamos prestes a iniciar a procissão de entrada da nossa missa. Integra esta procissão litúrgica o Bispo Dom Andrés Carrasco Sacoso, núncio apostólico em Portugal, que presidirá a Eucaristia, acompanhado por Dom José Ornelas, Bispo desta Diocese da Ilha Fátima, entre outros bispos, sacerdotes e diáconos. Na última vez que o Papa Francisco aqui rezou com os peregrinos de Fátima, recordou: Nossa Senhora, que se mostra solícita, é também a Nossa Senhora que acompanha. Ela nunca é protagonista. O gesto com que Maria Mãe acolhe é duplo. Primeiro acolhe e depois aponta para Jesus. Maria, na sua vida, não faz senão indicar Jesus. Fazei o que Ele vos disser. Segui Jesus. Nesta procissão, seguimos Maria, com os olhos postos na sua representação como Nossa Senhora de Fátima. Ela conduz-nos até Jesus no altar da Eucaristia.

A aparição de Maria, Mãe de Deus e Nossa Mãe aqui em Fátima, veio recordar ao mundo a luz que vem de Cristo, da qual ela foi mensageira, para que o mundo não viva na escuridão do pecado, mas saiba que há um caminho de alegria e de esperança. Cantemos à Mãe de Deus, em grego e em latim, Ave, ó Mãe de Deus.

Estamos a celebrar a missa votiva de Maria, imagem e mãe da Igreja, que se apresenta na mensagem de Fátima, atenta e solícita para com a vida da Igreja, tão diversa nas suas manifestações. Expressão dessa mesma diversidade é a quantidade de grupos de peregrinos registados como tal nos serviços do santuário. São 24 grupos provenientes de mais de 15 países, 6 grupos que se anunciaram de Portugal, 2 da Alemanha, 1 grupo da Áustria, 1 grupo da Costa do Marfim, 1 grupo com peregrinos da Nova Zelândia e da Austrália, 5 grupos de Espanha, 1 grupo dos Estados Unidos da América, 2 grupos de Itália, 1 grupo de Malta, 1 grupo de Martinica, 1 grupo da Nigéria, 1 grupo do Reino Unido e 1 grupo do Senegal. Mantendo-nos de pé, cantemos o nosso louvor a Maria, Mãe de Jesus, Mãe da Igreja, Nossa Senhora de Fátima, causa da nossa alegria.

0: Muy estimados peregrinos de habla hispana, el Señor esté con vosotros. Cari pellegrini di lingua italiana, il Signore sia con voi. To our beloved English-speaking pilgrims, the Lord be with you. Liebe deutschsprechende Pilger, der Herr sei mit euch. Chers pèlerins de langue française, le Seigneur soit avec vous.
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0: Saúdo todos los peregrinos de lengua portuguesa. El Señor esté con vosotros. Hermanos, para celebrarmos dignamente los santos misterios, reconozcamos que somos pecadores. Confessemos os nossos pecados. Confesso a Deus Todo-Poderoso e a vós, irmãos, que pequei muitas vezes por pensamentos e palavras, atos e omissões, por minha tão grande culpa. E peço a Virgem Maria, aos anjos e santos e a vós, irmãos, que rogueis por mim a Deus nosso Senhor. Deus Todo-Poderoso, tenha compaixão de nós, perdoe os nossos pecados e nos conduza à vida eterna.

asistida pelo seu amor materno, exulte como número e a santidade dos seus filhos e reúna numa só familia todos os povos da terra. Por noso Señor Jesus Cristo, voso Filho que é Deus, e convosco vive e reina na unidade do Espírito Santo por todos os séculos.

Leitura do livro do Gênesis. Depois de Adão ter comido da árvore, o Senhor Deus chamou-o e disse-lhe: Onde estás? Ele respondeu: Ouvi o rumor dos vossos passos no jardim, e como estava nu, tive medo e escondi-me. Disse Deus: Quem te deu a conhecer que estavas nu? Terias tu comido dessa árvore da qual te proibira comer? Adão respondeu: A mulher que me destes por companheira deu-me do fruto da árvore e eu comi. O Senhor Deus perguntou à mulher: Que fizeste? E a mulher respondeu: A serpente enganou-me e eu comi. Disse então o Senhor Deus à serpente: Por teres feito semelhante coisa, maldita sejas entre todos os animais domésticos e todos os animais selvagens. Hás de rastejar e comer do pó da terra todos os dias da tua vida. Estabelecerei inimizade entre ti e a mulher, entre a tua descendência e a descendência dela. Esta há de atingir-te na cabeça, e tu a atingirás no calcanhar. O homem deu à esposa o nome de Eva, porque ela foi a mãe de todos os viventes. Palavra do Senhor. Amém.

0: Podeis acomodar-vos para escutar a homilia. E, entretanto, pedimos às pessoas que trazem o trigo para o ofertório que se aproximem do corredor central.
1: Queridos irmãos e irmãs, queridos peregrinos, como nuncio apostólico em Portugal, desejo comunicar a todos a saudação e a bênção de Sua Santidade, o Papa Leão XIV. Reunimos-nos hoje neste lugar santo de Fátima, onde Nossa Senhora continua a chamar os seus filhos à oração, à conversão e à esperança. Aqui encontramos um verdadeiro lar espiritual. Chegamos de muitos lugares. Alguns nasceram em Portugal e vivem hoje espalhados pelo mundo. Outros nasceram em diferentes países e fizeram de Portugal a sua nova casa. E muitos outros chegam de outros lugares. Todos, porém, chegamos como peregrinos, todos filhos da mesma mãe, irmãos entre nós. Fátima tem esta extraordinária capacidade de unir aquilo que aos olhos do mundo parece distante. Aqui não há estrangeiros. Aos pés de Nossa Senhora, ninguém é forasteiro. Todos pertencemos à mesma família de Deus. A nossa peregrinação a este lugar de graça que é Fátima faz-nos encontrar a nossa mãe Maria, que, como somente sabem fazer as mães, está a esperar-nos e a acolher-nos, porque conhece-nos todos como filhos, compreende-nos e escuta os sofrimentos e as alegrias que trazemos no coração. Consola-nos e reconforta-nos quando estamos cansados e sobrecarregados. Ilumina-nos e guia-nos quando o sofrimento e a escuridão se tornam presentes no caminho. Fortalece a nossa alegria e a esperança quando estamos felizes e as coisas estão a correr bem. A palavra de Deus que foi proclamada hoje conduz-nos da ruptura à comunhão, do pecado à graça, da solidão à maternidade da Igreja. Na primeira leitura escutamos uma das páginas mais dramáticas da Sagrada Escritura. Depois do pecado original, Deus anuncia já a vitória definitiva do bem sobre o mal, estabelecendo inimizade entre a serpente, que é o maligno, e a mulher, Eva, entre o demônio e a descendência da mulher. A Igreja sempre viu nesta mulher uma figura de Maria. Quando tudo parecia perdido, Deus preparava já o caminho da salvação. E Maria, a nova Eva, vai atingir a serpente na cabeça, enquanto ela vai atingir a descendência de Maria no calcanhar. Todos nós fazemos a experiência do pecado, de percorrer caminhos que estão longe de Deus. de viver a escuridão do eclipse da luz de Deus. Todos trazemos os nossos pecados a este lugar de reconciliação. E se os colocarmos na misericórdia de Deus, somos regenerados à vida da graça. E a palavra de Deus ensina-nos que onde abundou o pecado, superabundou a graça. Porque o amor e o perdão de Deus são sempre maiores do que qualquer erro ou pecado humano. Esta é a esperança cristã. Não somos definidos pelas nossas quedas, nem pelo nosso passado, nem pelas nossas fragilidades. Somos definidos pelo amor de Cristo. Vivemos numa época em que milhões de pessoas deixam a sua terra. Alguns fogem da guerra, outros da pobreza, outros procuram trabalho, segurança ou um futuro melhor para os seus filhos. A Igreja olha para cada pessoa não como um número, mas como um rosto, como um irmão, como uma irmã. Cada migrante traz consigo uma história, uma cultura, uma língua, uma riqueza, mas também feridas. A Igreja deseja ser casa para todos. E é precisamente isso que contemplamos em Fátima. Ao longo do ano, escutam-se aqui dezenas de línguas. Vemos peregrinos de todos os continentes. No entanto, rezamos com a mesma fé. Celebramos a mesma Eucaristia. Invocamos a mesma Mãe. Esta é uma imagem belíssima da Igreja sonhada por Cristo, universal. Uma Igreja onde as diferenças não dividem, mas enriquecem. Uma Igreja onde ninguém é excluído. Uma Igreja que sabe acolher e integrar. Mas o que não podemos fazer é vir pedir a Maria que nos conceda aquilo que trazemos no coração e depois, saindo de Fátima, nos comportarmos como inimigos da cruz de Cristo, como diz São Paulo. Temos a responsabilidade de viver como dignos filhos de tão grande Mãe. No Evangelho, escutamos que Jesus nos deu o maior presente. No Calvário, junto da cruz, permanecem de pé Maria e o discípulo amado, São João. Enquanto quase todos fogem, Maria permanece. Não grita, não desespera, não abandona. Permanece. É nesse momento que Jesus pronuncia aquelas palavras que mudaram a história da humanidade. Em São João, entregou-nos a sua Mãe. Mulher, eis o teu filho. Filho, eis a tua Mãe. Naquele instante, Maria torna-se mãe de todos os discípulos, não apenas de João, também nossa, também daqueles que vivem longe da sua pátria, também daqueles que procuram uma vida melhor, também daqueles que deixaram a família para trabalhar noutro país, também daqueles que chegaram recentemente a Portugal, vindos de outras nações. Todos recebemos Maria como mãe e ela recebe-nos a todos. É muito significativo que isto aconteça aos pés da cruz, porque é precisamente nas horas difíceis que mais necessitamos de uma mãe. Quantos emigrantes portugueses encontraram força ao rezar o terço em terras distantes? Quantos conservaram a fé graças a uma pequena imagem de Nossa Senhora de Fátima levada na mala? Quantos ensinaram os filhos a rezar em países onde tudo era diferente? Ao mesmo tempo, quantos imigrantes encontraram em Portugal comunidades cristãs que os acolheram, paróquias que abriram as portas, pessoas que se tornaram família? A maternidade de Maria continua viva na Igreja. Ela aproxima povos diferentes. Ensina-nos a reconhecer-nos irmãos. Queridos irmãos emigrantes portugueses, obrigado pelo testemunho de fé que levastes aos diversos países onde viveis. Muitas comunidades católicas cresceram graças ao vosso trabalho, à vossa perseverança e à vossa fidelidade às tradições cristãs. Continuai a ser pontes entre povos. Levai convosco a luz de Fátima. Nunca tenhais vergonha da vossa fé. Mas tenham todo cuidado para transmitir essa fé aos vossos filhos e netos. Queridos irmãos imigrantes que escolhestes Portugal para viver, obrigado também pela riqueza que ofereceis à Igreja. A vossa presença recorda-nos que o Evangelho não conhece fronteiras. Ajudais-nos a compreender melhor a universalidade da Igreja. Que cada comunidade cristã saiba acolher-vos com respeito, amizade e verdadeira fraternidade. E a todos nós, portugueses e estrangeiros, Maria dirige hoje o mesmo convite que fez aqui em Fátima. Rezai, convertei-vos, confiai em Deus, construí a paz. Quereis oferecer-vos a Deus? Perguntou aqui Nossa Senhora aos pastorinhos no dia 13 de maio de 1917. Quereis oferecer-vos a Deus? O que respondemos? Num mundo marcado por guerras, divisões e desconfiança, Nossa Senhora continua a repetir que a paz começa no coração, começa na família, começa na reconciliação. Começa quando aprendemos a olhar para o outro não como uma ameaça, mas como um irmão. Talvez seja esta a maior mensagem para esta peregrinação. Todos somos peregrinos. Ninguém permanece para sempre nesta terra. A nossa verdadeira pátria é o seu. Enquanto caminhamos, Deus acompanha-nos, Cristo precede-nos, Maria protege-nos. Que cada imigrante encontre sempre uma comunidade onde possa viver a fé. Que cada imigrante encontre sempre un irmão que o acolha. Que nenhuma pessoa se sinta sozinha. Que nenhuma família perca a esperança. E que Nossa Senhora de Fátima nos ensine a caminhar juntos até Cristo, para que um dia possamos reunir-nos na casa do Pai, onde já não haverá fronteiras, separações nem lágrimas, mas apenas a alegria eterna da comunhão dos santos. Nossa Senhora de Fátima, Mãe da Igreja, Nossa Mãe, Mãe de todos os povos, rogai por nós. Amém.

Irmãs e irmãos, invocando a Virgem Maria, imagem e mãe da Igreja, elevamos a nossa oração ao Deus Altíssimo, cantando cheios de alegria.

pelo Papa e por todos os pastores, pelos párocos, suas paróquias e fiéis, e por todos os missionários espalhados pelo mundo, oremos por intercessão de Maria.

pelas vítimas do terremoto na Colômbia, para que recebam sem demora o auxílio necessário. Sejam firmes na fé e na esperança, e Deus acolha no seu reino todos os que morreram. Oremos por intercessão de Maria.

pelos peregrinos deste santuário, pelos imigrantes que hoje aqui rezam, e por todos os que não vieram porque estão doentes. Oremos por intercessão de Maria.

E na peregrinação aniversária de 13 de agosto é a oferta de trigo pelos peregrinos. Este gesto realiza-se este ano pela 86ª vez. Em 13 de agosto de 1940, um grupo de jovens da Juventude Agrária Católica, de 17 paróquias da Diocese de Leiria, ofereceu na altura 30 alqueires de trigo destinados ao fabrico de hóstias para consumo no Santuário de Fátima. Desde então, os peregrinos, já não só de Leiria, mas também de outras dioceses do país e até do estrangeiro, têm vindo a dar continuidade, ano após ano, a esta oferta. Durante o ano 2025, foram oferecidos 319,5 kg de trigo, ou farinha. Consumiram-se no Santuário de Fátima, ao longo do ano, 22.105 hóstias médias e grandes, 779.000 partículas. Foram celebradas 2.557 missas no programa oficial.

seja aceita por Deus Pai Todo-Poderoso. Recebei, Senhor, as nossas oferendas e transformai-as em sacramento de salvação, pelo qual nos confiemos mais fervorosamente ao amor da Virgem Maria, Mãe da Igreja, e colaboremos com maior diligência na obra da redenção.

Señor Pai Santo, Deus eterno e omnipotente, é verdadeiramente noso dever e nosa salvação dar-vos graças sempre e em toda a parte e exaltar a vossa infinita bondade ao celebrarmos a memória da Virgem Maria. Recebendo o vosso Verbo em seu coração imaculado, ela concebeu-o em seu seio virginal. E dando à luz o Criador do Universo, preparou o nascimento da Igreja. Junto à cruz, aceitou o testamento da caridade divina e recebeu todos os homens como seus filhos, pela morte de Cristo gerados para a vida eterna. Enquanto esperava com os apóstolos a vinda do Espírito Santo, associando-se às preces dos discípulos, tornou-se modelo admirável da Igreja em oração. Elevada à glória do céu, assiste com amor materno à Igreja ainda peregrina sobre a terra, protegendo misericordiosamente os seus passos a caminho da pátria celeste, enquanto espera a vinda gloriosa do Senhor. Por isso, com os anjos e os santos, proclamamos a vossa glória cantando numa só voz.

0: Memores igitur mortis et resurrectionis eius, tibi, Domine, panem vitae et calicem salutis offerimus. Gratias agentes, qui a nos dignos abuisti a stare coram te et tibi ministrare. Et supplices deprecamur, ut corporis et sanguinis Christi participes a Spiritu Sancto congregemur in unum.
1: Lembrai-vos, Senhor, da vossa Igreja dispersa por toda a terra e tornai-a perfeita na caridade em comunhão com o nosso Papa Leão, o nosso Bispo José e todos os ministros sagrados.
2: Lembrai-vos também dos nossos irmãos e irmãs que adormeceram na esperança da ressurreição e de todos aqueles que na vossa misericórdia partiram deste mundo. Admiti-os na luz da vossa presença. Tende misericórdia de nós, Senhor, e dá-nos a graça de participar na vida eterna, com a Virgem Santa Maria, Mãe de Deus, São José, seu Esposo, os bem-aventurados apóstolos, São Francisco e Jacinta Marto e todos os santos, que desde o princípio do mundo viveram na vossa amizade, para cantarmos os vossos louvores por Jesus Cristo, vosso Filho.

Livrai-nos de todo mal, Señor, e dai ao mundo a paz en nosos días, para que, ajudados pela vosa misericordia, sejamos sempre libres do pecado e de toda a perturbação, enquanto esperamos a vinda gloriosa de Jesus Cristo, nosso Salvador. Senhor Jesus Cristo, que dissestes aos vossos apóstolos: deixo-vos a paz, dou-vos a minha paz. Não olheis aos nossos pecados, mas a fé da vossa Igreja, e dai-lhe a união e a paz, segundo a vossa vontade, vós que viveis e reinais pelos séculos dos séculos.

Felices os convidados para a ceia do Senhor. Eis o Cordeiro de Deus que tira o pecado do mundo.

A semente de vida que Deus semeou no seio de Maria torna-se para nós, em cada Eucaristia, pão do céu que nos dá vida e salvação eterna. Acompanhemos atentamente e com entusiasmo este cântico, as suas palavras e música inspiradoras para interiorizarmos, ao lado de Maria, este momento da Sagrada Comunhão.

A minha alma glorifica o Senhor e o meu espírito se alegra em Deus, meu Salvador. Não pode ser outra a nossa atitude neste momento, depois de recebermos a Sagrada Comunhão. A nossa alma eleva-se com Maria e como Maria para o Senhor que trazemos em nós a partir desta Sagrada Comunhão que recebemos.

estimados peregrinos, sobre o altar será exposto solenemente o pão eucarístico. Voltemo-nos para o altar. Nele está a presença real do Senhor Jesus, o sinal mais visível do seu amor. O nosso olhar volta-se para a presença do nosso Deus na Eucaristia. Na companhia de Maria, sentimos a alegria e a gratidão de termos Deus a habitar em nós. Contemplemos e adoremos o Senhor Jesus. Nunca deixa de vir ao nosso encontro. No sinal do pão da Eucaristia, provoca um encontro ainda mais especial connosco.

Temos mãe. Aqui permanecemos como crianças, sentindo o acolhimento, a proteção e o consolo no mais íntimo do ser. Aqui neste santuário aprendemos que o coração de Maria é refúgio e caminho para ver a Deus. Aqui retemperamos as forças, renovamos a fé na Santíssima Trindade. Hoje, na Sagrada Escritura, reencontramos o sentido e pedimos que o Espírito Santo nos conduza para aceitarmos a vontade do Pai. Acolhemos a nossa fragilidade e ousamos enfrentar as nossas feridas físicas, psicológicas, espirituais, sociais. Reconhecemos com gratidão todos os anjos cuidadores, familiares, amigos, voluntários e profissionais de saúde que durante o Calvário ajudam a suportar a cruz. Anjos que cuidam são neste mundo sinal da caridade e misericórdia preconizada por Jesus Cristo, nosso Senhor. Aqui no altar do mundo, em comunhão fraterna, sem fazer acepção de pessoas, alimentamos a nossa esperança na ressurreição e na vida eterna. E nesta hora de ação de graças, em que contemplamos a solicitude com que Maria nos olha e guarda pelo ícone da paixão da Mãe de Deus, rezamos com as palavras de São João Paulo II. Grandioso sinal da nossa esperança, nós te invocamos. Virgem do Perpétuo Socorro, Santa Mãe do Redentor, socorrei o vosso povo que almeja ressurgir. Dai a todos a alegria de caminhar na consciência e a ativa solidariedade com os mais pobres, anunciando de modo novo e corajoso o Evangelho do vosso Filho, fundamento e ápice de toda a convivência humana, que aspira a uma paz verdadeira, justa e duradoura. Também queremos apertar a vossa mão, como o menino Jesus que admiramos no ícone. A vós não faltam nem o poder, nem a bondade para nos socorrer em todas as necessidades e em cada pedido. Agora é a vossa hora. Vinde, pois, em nosso auxílio e sede para todos refúgio e esperança. Amém.

0: Repetimos todos: Senhor, se quiserdes, podeis curar-me. Senhor, o servo a quem amais está doente. Senhor, ouvi a súplica do vosso servo. Senhor, fonte da vida, salvai-me.
1: Senhor, fonte da vida, salvai-me.
0: Senhor, nós cremos em vós.

em silêncio, num diálogo íntimo e pessoal com o Senhor, fazemos a nossa oração de adoração pessoal. Respeitemos o silêncio orante uns dos outros. Em silêncio, adoremos o Senhor.

Digamos juntos, bendito seja Deus, bendito o seu santo nome, bendito Jesus Cristo, verdadeiro Deus e verdadeiro homem, bendito o nome de Jesus, bendito o seu sacratíssimo.

Dom José Ornelas, bispo desta Diocese de Leiria Fátima, vai agora proceder à bênção dos objetos religiosos que tenhais convosco e também dirigir uma palavra aos peregrinos numa mensagem final.

Procedemos agora à bênção dos objetos religiosos. 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Benedico ora gli oggetti religiosi che abbiate con voi. Ora bendigo los objetos religiosos que tenéis con vosotros. Je vais maintenant bénir les objets religieux. 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Teres Bogosuaviem Devotionalia. Bendito sejais, Senhor, fonte e origem de todas as bênçãos, que sempre promoveis a piedade sincera dos vossos fiéis. Por intercessão da bem-aventurada Virgem Maria e dos santos Francisco e Jacinta Marto, assisti benignamente esses vossos servos, para que, levando consigo estes símbolos da fé e da piedade sobre os quais invocamos a vossa bênção, se vão transformando à imagem do vosso Filho, Ele que vive e reina pelos séculos dos séculos. Amém. Queridos irmãos e irmãs, na conclusão da celebração da Eucaristia desta solene peregrinação, agradeço com todos vós a Maria, Mãe de Deus e Mãe da Igreja, Nossa Mãe, que nos acolhe sempre com o rosto materno e que nos conduz a Jesus, repetindo como vimos no Evangelho de ontem, fazei tudo aquilo que Ele vos disser. Saúdo todos os peregrinos, especialmente os migrantes, hoje, aqueles que partiram deste país para todo o mundo e os que de todo o mundo estão chegando ao nosso país. Esta é a casa da Mãe para todos, todos, todos, sem excluir ninguém, como dizia aqui o Papa Francisco. Sede bem-vindos, pois, a esta nossa casa comum, sob a proteção e o exemplo da Mãe, para que, peregrinando na nossa casa ou à procura dela, colaboremos para fazer desta terra a casa comum da humanidade, como diz o mesmo Papa na encíclica Laudato Si. Que Maria, que foi migrante e refugiada no Egito para salvar o seu filho, que havia de tornar-se o salvador da humanidade, nos ajude a todos a abrir o coração, a estender a mão a quem chega e parte, para construirmos juntos uma humanidade e um mundo mais humano e mais fraterno. Saúdo e agradeço de forma especial e amiga a Dona Andrés Carrascoso Coso, núncio apostólico em Portugal, que torna bem presente neste país o Ministério do Santo Padre Leão XIV, neste santuário, que tem uma referência muito especial de carinho e de comunhão para com o Ministério do Papa, a partir da mensagem das aparições aos pastorinhos Jacinta, Francisco e Lúcia. 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
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Uma palavra muito especial para os mais pequenos, para aqueles que são sempre o carinho do olhar da mãe neste lugar. Queridos meninos e meninas, quero saudar a todos e a cada um de vós com alegria e carinho em nome de Maria, Nossa Senhora de Fátima, a nossa mãe, a mãe de Jesus. Ela também fica muito contente com a vossa presença neste santuário. Esta é a casa dela, a casa da mãe. E as mamães gostam sempre de ver os seus filhos e filhas perto de si. Hoje, Maria, o coração de Maria está contente convosco. Nesta casa da mãe, ela convida todos a sentirem-se na sua casa como irmãos e irmãs, seja qual for a sua nacionalidade, a sua língua e cultura, a cor da sua pele. Aqui todos e todas somos filhos e filhas de Deus, nesta casa da mãe. E ela pede que nos aceitemos como irmãos e amigos. Também vos peço aquilo que a Mãe Maria, a Senhora vestida de luz, pediu aos pastorinhos Francisco e Jacinta e Lúcia,
que rezassem pela paz, que rezassem todos os dias para que acabem as guerras, onde morrem muitas crianças como vós. Rezemos todos pela paz, trabalhemos pela paz, acolhendo com alegria aqueles que encontramos nas nossas escolas, nas nossas cidades, nas nossas férias, seja qual for o país onde nasceram, a cor da pele ou a cultura que trazem. Aqui a Mãe do Céu pede que nos tratemos todos como irmãos e amigos, para evitar ódios, conflitos e guerras, e para construirmos juntos a paz e a felicidade para todos. Boas férias a todos. Permitam-me uma última palavra para recordar neste dia consagrado aos migrantes uma pessoa que ontem nos deixou e continua a sua viagem até à casa do Pai do Céu. Falo do amigo e colega de caminho Eugênio Fonseca, que nos 21 anos em que presidiu a Caritas Portuguesa, foi o rosto apaixonado e incansável de samaritano da Igreja para os sem-abrigo, os que ficam à beira do caminho, os sedentos de justiça e de acolhimento, de casa, pão, de esperança, de uma terra mais fraterna e em paz. Nesta casa da Mãe, faço memória desta partida, juntando-me ao luto da família e da Igreja de Setúbal, mas dando igualmente graças a Deus pelo testemunho da vida deste irmão, pedindo que as sementes de misericórdia que ele semeou cresçam no terreno da nossa sociedade e da nossa Igreja, para a construção de um mundo de justiça, de acolhimento e de paz solidária para todos. Obrigado, caro irmão. Obrigado, Eugênio Fonseca.

Em nome do Pai, do Filho e do Espírito Santo, o Senhor esteja convosco. Caríssimos irmãos, peregrinos, irmãos, escuteiros, servitas, funcionários e voluntários do santuário, aqui nos reunimos mais uma vez nessa peregrinação aniversária para dar graças à nossa Mãe Santíssima por mais uma peregrinação. Por isso, coloquemos nas suas mãos as nossas orações, rezando estas Ave Marias. Ave Maria, cheia de graça, o Senhor é convosco. Bendita sois vós entre as mulheres, e bendito é o fruto do vosso ventre, Jesus. Nossa Senhora do Rosário de Fátima. Ave Maria, cheia de graça, o Senhor é convosco. Bendita sois vós entre as mulheres, e bendito é o fruto do vosso ventre, Jesus. Rainha da paz. Ave Maria, cheia de graça, o Senhor é convosco. Bendita sois vós entre as mulheres, e bendito é o fruto do vosso ventre, Jesus. São Francisco e Santa Jacinta Marto.

0: Passamos agora a oração de despedida.
1: Ó Maria, Senhora de Fátima, Senhora da Imagem dos Anjos, Senhora dos Rancos, dos Cantos e das Lágrimas, Senhora do Silêncio da Capelinha, Senhora da Luz das Procissões, Senhora da Esperança dos Doentes, Senhora da Paz dos Corações, Senhora da Penitência, Senhora da Oração, Senhora da Promessa, Senhora da Conversão, és o refúgio dos que pecamos, és mãe quando sofremos, és consolo quando choramos, és presença quando te queremos. Diz-nos, ó Mãe, que queres de nós, teus servitas, trabalho, doação, serviço, caridade, coração, silêncio. Queres, certamente, oração, penitência, conversão. Por estes dias ao teu serviço, obrigado, Senhora, para os tempos que vivemos, a tua luz, Maria, para o futuro que nos espera, a tua bênção, ó Mãe.
0: Também queremos colocar junto a Nossa Senhora as intenções, agradecimentos e pedidos desses dias. Também os peregrinos que aqui se encontram na capelinha podem também juntar-se a nós nesse momento em oração, colocando a Nossa Senhora também as suas intenções que estão nos seus corações.

Passo agora a benção dos objetos religiosos, tenhais convosco. Agora bendigo os objetos religiosos, benedico o objeto religioso. Bendito sejais, Senhor, fonte e origem de todas as bênçãos, que sempre promoveis a piedade sincera dos vossos fiéis. Por intercessão da bem-aventurada Virgem Maria e dos santos Francisco e Jacinta Marto, assisti benignamente os vossos servos e fazei que, levando consigo este símbolo de fé e piedade, sobre os quais invocamos a vossa bênção, se vão transformando a imagem do vosso Filho, Ele que vive e reina pelo século dos séculos. Mais uma vez agradecendo a vossa presença, o vosso serviço, como servitas, como escuteiros, ou funcionários e voluntários do santuário. E agradecendo também a visita e a presença dos peregrinos e imigrantes. O Senhor esteja convosco. Abençoe-vos o Deus Todo-Poderoso, Pai, Filho e Espírito Santo. Seja louvado nosso Senhor Jesus Cristo. Amém.

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0: 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São 23 horas.
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É meia-noite. 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